sobretudo se for diurno e de olhos abertos. E finalmente, privatizem-se os Estados. Entregue-se por uma vez a exploração deles a empresas privadas, mediante concurso internacional. E já agora, privatize-se também a puta que os pariu a todos.

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Muito bom dia, 8 e 6, aberta a sessão de sexta-feira na Room com Abel Duarte para este dia 28 de agosto. Marianne Fontaines disse a abrir. Álbum Dopamine Chamber chega a 16 de outubro, novo dos irlandeses Fontaines DC, um dos temas que esta semana destacamos na Room. Indicorno é Celso, depois La Féria de M, próximas estas da nossa seleção. Bom dia, bom fim de semana, boas férias.

Moon Not Mine è musica da G. e Margaret, a poco Mantis, também de Courtney Barnett. 8h20, bom fim de semana. Satisfy My Soul, agora temos The Chick.

Capitão Fausto com este Corazón para o disco Capitão Fausto tem os dias contados. Há pouco a Primavera de Francisco Fontes e também Past Lives dos Seditch Days. Agora 25 minutos para as 9 da manhã, daqui a pouco a CD Room, vamos conhecer mais um tema de Temple Songs da Laura Veers. Paper Planes, MIA, depois Woman, Tony Joe White com Flying Mojito Brothers.

Woman é um dos temas para The Swamp Fox, Tony Joe White e Flying Mojito Brothers. Agora 18 minutos para as 9. Bad for Business é Bloom de GP Simões. Depois há City Room com destaque para Temple Songs, novo disco da Laura Veers.

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1: Terminamos o destaque Temple Songs, o 14º álbum de Laura Veirs. Hoje vamos ouvir Pulse, o tema mais ousado do álbum, onde aparece também a única participação externa, o saxofone de Morgan Lucker, parceiro de Veirs. Bom fim de semana.

Um dos temas para Untitled Rise do Schulte, este Free. Há pouco, a etapa desta sexta do CD Room, ouvimos Pulse, mais uma das canções de Temple Songs, novo disco de Laura Veers, o disco que esta semana esteve em destaque na Room. Love Spreads é um clássico dos Stone Roses, para ouvir até às nove. Volto daqui a pouco com nova dos Hills.

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Muito bom dia, 9:08, aberta mais uma hora aqui na Room nesta manhã de sexta, sessão com Abel Duarte para 28 de agosto, a abrir este I'm On Standby, mais uma para Cookie Happen, vem aí disco novo dos Hills, um dos temas que esta semana destacamos aqui na Room. Tracy Vandal e John Mercy para ouvir agora To Remember Who You Were com Alex Capranos, depois Think About You de Fruit Bats, próximas nesta manhã. Bom dia.

The Lightning Bolts Are Here, são os portugueses de Penguin Can Fly. Há pouco I Feel For You, também Mirror People de Rui Maia. 9h23, temos Pitiorn para ouvir a seguir, All The Beauty, tema título para novo disco. Depois voltamos às nacionais, temos Humberto com Peça Sem Refrão e também Todo Volta a Mim de Iguana Garcia. São as próximas propostas para ouvir nesta manhã aqui na Rumo.

Para Barulho no Jardim de Inverno, o disco de Iguana Garcia. 19 minutos para as 10 da manhã. Tributo a David Bowie, We Were So Turned On, compilação. Temos Ashes to Ashes pela Warpaint.

Pronto, sempre retorno para a Missão Groove. Recordamos os Clip Noise. Há pouco, All Our Love, versão de Coldfinger, em Sweet Moods and Interludes, original de Led Zeppelin. Também já tivemos cá o tributo a David Bowie, Ashes to Ashes, com as Warpaint. Está a fechar a hora, vamos ter daqui a pouco notícias. Já às 10 em ponto, a hora fecha com Arcade Fire, Put Your Money on Me, em Everything Now, é para fechar a hora. Até já.

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3: Olá, muito bom dia. A construção da ETAR do Oeste, em Braga, está finalmente desbloqueada e a AGER quer arrancar com a obra ainda antes do final deste ano. As declarações de utilidade pública aprovadas pelo Governo permitem avançar com as expropriações necessárias, mesmo que não haja acordo com os proprietários dos terrenos. João Granja, presidente do Conselho de Administração da AGER, diz em entrevista à RUM que esta era a principal condição para desbloquear definitivamente o processo.
4: O processo está desbloqueado. Tínhamos, por um lado, uma negociação que vinha decorrendo há muitos anos e deu-se início a um processo de declaração de utilidade pública para expropriação. As negociações não estavam a dar resultados. Com estas declarações de utilidade pública, nós temos as condições mínimas para implantar esta ETAR. A AGER tem a pretensão de chegar a acordo com os privados, em particular com o Grupo Feliz, no sentido de ficar com mais espaço do que os espaço que foi objeto da declaração de utilidade pública, para poder criar as infraestruturas de apoio e para preparar o futuro em termos de crescimento da própria ETAR. As condições mínimas para que a obra arranque estão salvaguardadas.
3: Esta será a segunda grande estação de tratamento de águas residuais do concelho e deverá retirar pressão à ETAR de Froços, que a própria AGER reconhece estar sobrecarregada. A futura infraestrutura permitirá dividir o concelho em duas grandes bacias de tratamento.
4: A ETAR de Froços está sobrecarregada, reconhecidamente sobrecarregada, porque Braga tem mais ETARs, mas são pequeninas. E a grande ETAR do concelho é a ETAR de Froços. E, no fundo, nós vamos criar uma ETAR de grandes dimensões que permite separar a cidade, digamos, ao meio. No fundo são duas bacias, a bacia do Oeste e a bacia do Cávado, e vamos retirar pressão, vamos melhorar as condições de elaboração da ETAR de Froços. É bom para a saúde pública, é bom para a comunidade, é bom para o ambiente, e com essas alterações climatéricas estamos também a dar um bom contributo para que tudo corra melhor.
3: Declarações à Universitária de João Granja, presidente do Conselho de Administração da AGER. O investimento deverá ultrapassar os 30 milhões de euros, cerca de 7 milhões estão para já assegurados através de financiamento público, mas a empresa municipal admite que o prolongamento do processo obriga a um reequilíbrio do contrato e pretende pedir um reforço do apoio estatal. Apesar da partida difícil, o Sporting Clube de Braga carimbou a passagem à fase de Liga da Liga Conferência depois do confronto da segunda mão do play-off esta quinta-feira frente ao Áustria-Viena no estádio Franz Horr. Depois de uma partida sem pontos, o que valeu aos arsenalistas foi a vantagem de 2 golos que conseguiram construir na Pedreira na semana passada. Para Carlos Vicens, o facto de o adversário não ter nada a perder foi uma dificuldade acrescida para os arsenalistas, que entraram a ganhar. Apesar disso, o técnico ficou satisfeito com a energia da equipa, que a determinada altura percebeu que para ter um jogo tranquilo tinha que ter a posse de bola.
5: Sabíamos que iba a ser un partido duro, donde Austria de Viena tenía poco que perder, porque llevaba 2 goles de desventaja y tenía que intentar de la mejor manera que ellos pudieran, pues ir a por el partido, ¿no? Y es verdad que la primera parte nos costó. Y bueno, el equipo, ajustamos alguna cosa al descanso, los 2 cambios creo que nos dieron mucho en la segunda parte, porque aportaron energía después de los primeros 10 minutos de la segunda parte. Y valorar cómo el equipo se repuso y ofreció una versión con mucha personalidad a partir de ese momento, porque agarramos la bola y decidimos que si queríamos tener un partido algo más tranquilo y que las cosas salieran de nuestro lado, tenía que ser a través de tener la bola.
3: A sensação dentro de campo foi semelhante. João Montinho garante que o momento decisivo para a equipa ganhar a bola foi perceber que o adversário pressionava com todo o fulgor.
6: Depois de nossa casa temos um resultado 2-0, não tem nada a perder, vem-nos pressionar de uma forma agressiva, em cima, em que não nos deixa sair a jogar. Claro que os primeiros momentos foram difíceis porque eles estavam com o fulgor todo, mas acho que depois conseguimos assentar o jogo e ter a bola. É isso, temos que ter personalidade para nestes momentos, sabendo que nos vem pressionar alto, temos a personalidade de ter a bola e não a perder. E depois conquistar o resultado que queremos para a eliminatória. Foi isso que conseguimos. Dar os parabéns à equipa pelo trabalho que teve. Esteve muito bem, agora há que pensar já na próxima fase.
3: João Moutinho e Carlos Vicens no pós-jogo frente ao Áustria-Viena esta quinta-feira. Apesar da partida difícil, que terminou empatada com 0 golos, o Sporting Clube de Braga carimbou a passagem à fase de Liga da Liga Conferência, valendo-se da vantagem que trazia do jogo na Pedreira. O sorteio para a próxima fase está marcado para a tarde de hoje. As empresas de trotinetes partilhadas, Bolt, Lime e Bird, defenderam hoje que têm adaptado o seu serviço às diferentes regras municipais, numa altura em que várias autarquias têm acabado com estas operações nos seus territórios. Para os três operadores ouvidos hoje pela Lusa, as políticas de mobilidade urbana devem dar prioridade à segurança e à acessibilidade dos utilizadores mais vulneráveis da via pública, incluindo ciclistas, utilizadores de trotinetes e peões, considerando que a forma como o espaço urbano é concebido e distribuído tem um impacto direto na segurança. Em 2025, segundo a Autoridade Nacional de Segurança Rodoviária, foram registados quase 4.300 acidentes envolvendo velocípedes, incluindo trotinetes, e 28 mortes, números muito abaixo dos sinistros envolvendo automóveis ligeiros, pesados e motociclos, com 57.195, que causaram 352 mortes. O gasóleo deverá descer cerca de 6 cêntimos por litro e a gasolina subir 1 cêntimo na próxima semana, segundo as estimativas da Associação Nacional dos Revendedores de Combustíveis, tendo por base o preço médio do litro da gasolina e do gasóleo na quinta-feira, apurado pela Direção-Geral de Energia e Geologia. O preço médio do gasóleo simples deverá, assim, descer para 2,01 euros por litro, com o da gasolina simples 95 aproximar-se e atingir os 2 euros por litro. E a fechar, o Arredas Folk Fest continua a animar as margens do Rio Neiva, na freguesia de Tregosa, em Barcelos. A assinalar a sua 17ª edição, o festival conta com um programa cheio de atividades. Hoje, no segundo dia do festival, destaca-se a atuação das Tanchugueiras, Gringos Paradise and the Rhythms. Em entrevista à RUM, Cláudia Campos, da organização do evento, destacou o esforço feito para manter a entrada gratuita, referindo que quem visita o Arredas uma vez tem tendência a voltar.
7: O Arredas tem uma energia muito especial. As pessoas que vêm a Tregosa para viver o festival gostam e querem sempre voltar. E há que realmente aqui um grande esforço pela organização para manter a entrada livre, porque realmente achamos que a cultura e a arte deve chegar a todas as pessoas sem qualquer restrição. Portanto, é aqui uma oportunidade para as pessoas viverem a música folk, música de raiz, de forma gratuita, uma excelente oportunidade para vir conhecer a nossa aldeia também.
3: Cláudia Campos, da organização do Arredas Folk Fest, numa entrevista ao Pop-Up, a Magazine Cultural da Universitária. O festival decorre até amanhã, dia 29. E é com cultura que termino este noticiário. Estou de volta à uma com mais informação. Tenham um bom dia.
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Muito bom dia, 10 e 16. Já está aberta mais uma hora aqui na Rumo nesta manhã de sexta, sessão com a Abel Duarte, a abrir com este balada de M.A. Santos. É Orian, o projeto novo de Alexandre Rendeiro, anteriormente conhecido como Alec Ryan. Um dos temas que esta semana destacamos aqui na Rumo. Temos nesta hora o espaço habitual das sextas, 10h20, Rumo Económico, com responsabilidade da Edith Vell e o apoio à gestão para ouvir daqui a pouco. Antes temos Block Party e a nova Now We Can't Be Friends. É para ouvir agora. Bom dia.

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1: O Compete 2030 lançou um novo aviso CIAC, Transferência do Conhecimento Científico e Tecnológico, destinado a reforçar a transferência de conhecimento para o tecido empresarial, promovendo uma maior valorização económica dos resultados de investigação e desenvolvimento produzidos pelo Sistema Nacional de Investigação e Inovação. A iniciativa pretende aproximar as entidades de interface das empresas, estimular o investimento privado em I&D e acelerar a adoção de tecnologias avançadas, apoiando ações de demonstração, validação, difusão e exploração de conhecimento com potencial de aplicação económica. Podem candidatar-se laboratórios colaborativos, formalmente reconhecidos pela Fundação para a Ciência e Tecnologia, e centros de tecnologia e inovação, reconhecidos nos termos aplicáveis. O aviso abrange projetos localizados nas regiões Norte, Centro e Alentejo. São apoiadas ações de valorização e transferência de conhecimento, incluindo testes e validação pré-comercial de projetos de investigação, criação e reforço de plataformas de demonstração, disseminação de informação junto das empresas, gestão de propriedade intelectual, normalização, certificação e enquadramento regulatório de tecnologias. Estão igualmente previstas iniciativas de capacitação institucional, identificação de necessidades tecnológicas das empresas, adoção de boas práticas internacionais e integração em redes e iniciativas europeias. O aviso dispõe de uma dotação global de 45 milhões de euros financiados pelo FEDER, com uma taxa máxima de cofinanciamento de 85%. As candidaturas podem ser apresentadas até às 5 da tarde do dia 15 de outubro de 2026. Mais informações sobre condições de acesso, ações elegíveis e processo de candidatura estão disponíveis no portal do Compete 2030 e ou através da linha dos fundos. A EIT Culture and Creativity abriu candidaturas à Skills-Based CPD Courses Call, uma iniciativa destinada a apoiar a criação e implementação de cursos de desenvolvimento profissional contínuo para profissionais em atividade no setor dos mídia audiovisuais. O objetivo é promover formação especializada de curta duração e orientada para resultados práticos, reforçando competências profissionais e apoiando a adaptação do setor às mudanças tecnológicas e digitais. Podem candidatar-se entidades isoladamente ou em consórcio. As candidaturas individuais estão reservadas a instituições de ensino superior, entidades de ensino e formação profissional, organizações formadoras acreditadas. Os consórcios podem integrar até 3 parceiros de pelo menos 2 países elegíveis, devendo ser coordenados por uma entidade do setor do ensino. As propostas devem enquadrar-se numa de 3 áreas: propriedade intelectual, gestão de direitos e exploração de conteúdos, integração da inteligência artificial nos fluxos de trabalho audiovisuais ou construção de narrativas para ambientes digitais, interativos e cross-media. Os cursos deverão ser orientados para profissionais no ativo, privilegiando formatos online assíncronos em inglês e uma abordagem prática à aprendizagem. A convocatória dispõe de uma dotação global de 600 mil euros e poderá financiar até 8 projetos, com um apoio máximo de 75 mil euros por projeto. As iniciativas selecionadas serão desenvolvidas ao longo de 2027. Todas as informações sobre os critérios de elegibilidade, condições de financiamento e processo de candidatura em eitculturecreativity.eu. O Road to Web Summit, promovido pela Startup Portugal e pela Web Summit, procura identificar startups tecnológicas sediadas em Portugal e apoiá-las na preparação da sua participação na Web Summit 2026, que decorre em Lisboa entre 9 e 12 de novembro. O programa inclui um bootcamp de preparação para o evento, com orientação sobre abordagem a investigadores, definição de objetivos e apresentação dos projetos. As startups selecionadas beneficiam de uma redução de 50% no custo dos programas Alpha ou Beta da Web Summit e podem aceder às várias oportunidades associadas à participação no evento. A iniciativa inclui ainda prémios para startups participantes, entre os quais o Most Promising Startup, no valor de 15 mil euros. As candidaturas decorrem até 30 de setembro de 2026, podendo o período terminar antes, caso todas as vagas disponíveis sejam preenchidas. Os interessados devem consultar o site da Startup Portugal, startupportugal.com.
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que fazem perfeito, Luta Livre de Luís Veratoz no disco Contrafação. Há pouco, Tom Zé Moncherry para Secrets of Six Figure Women, ouvimos a Bernardo. Foram as duas depois do Rumo Económico desta semana, informação útil aqui na Rua às sextas, conteúdo da responsabilidade da Edith Velho e o apoio à gestão, repete mais logo às 15h30. And she was, recordamos, Talking Heads.

Francis Ford para o disco Nearly de Bullion. Há pouco, Get Down Services, Stop Living para Massive Champion, seu há dias. A banda passou também por Paredes de Cora. 18 minutos para as 11. Quer, temos a Sul. Depois no trem a curtir Coltrane com a garota não. Próximas duas.

Get Up Now, são os portugueses Bad Tomato, há pouco já a caminho dos 50, uma grande malha, Ever Fallen in Love, dos Buzzcocks. Está quase a fechar a hora também a sessão da manhã comigo, daqui a pouco Sara Pereira com mais uma edição do Top. Nas próximas duas horas vamos conhecer os 20 temas mais votados por vocês em rum.pt. Para ouvir até às 11, Repetitioner são os Does Love. Fecha a hora, volto mais logo às 3 para mais uma horinha. Fiquem ligados, boa sexta, bom fim de semana, boas férias. Até logo.

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remix de Toulouse Low Tracks deste tema dos Sensible Soccers em destaque esta semana na Room. Chama-se Efeito Zandinga. São exímios a nomear as suas canções. Os Soccers que estiveram então em destaque. Impossível não dar aqui uma ginguinha.

De ombro com este tema novo. São 11 minutos que passam depois das 11. Bem-vindos, vamos lá abrir o top da universitária. Vamos às primeiras 10. Contamos os primeiros 20 lugares do nosso top. Já sabem, a partir das 2 da tarde está nova votação, passem por lá, mas agora é tempo de descobrirmos, de fazermos essa viagem até ao número 1. Quem será? Quem será? Vamos ao 20º lugar. Temos o Stevie Priest com The Mud Never Dies. Bem-vindos, amigos.

Castilho subiu 6 posições para 19º lugar com o tema Tripé. Entretanto, em 18º também sobe 7 posições. Olha lá quem são eles. A colaboração lindíssima. Já tiveram uma? No ano passado lançaram em julho um novo disco colaborativo, A Question of When. Já escutamos aqui em pano de fundo o tema título, é Panda Bear e Sonic Boom, esta semana em 18º lugar no Top da Room.

Em destaque no Top da Room. Sobe, ou melhor, desce um lugar de 16º para 17º. Temos Clap in Hand, The Cookie Happened, atenção, disco.

novo sai em outubro. Vinte e seis minutos para lá das 11, continuamos na nossa contagem decrescente. Vamos fundido aqui a colaboração com a Emma Dufaux no tema Get a Grip. Atenção, tem a editora é DFA, nada mal, nada mal. Subiu nada mais, nada menos do que 20 lugares, do 36º para 16º. Ai, ai, cá estão eles para ouvirmos nos próximos minutos.

Hoje serão 11 lugares para 15º Mother Fluters. Ouvimos Dreamer e em 14º cai um posto. Não é muito grave, Stone Dead. Seguimos na música portuguesa, esta chama-se Drugs, é do álbum Milk, saiu em abril deste ano.

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São os Houseplants em 13º lugar. A banda de Guilherme Machado Correia apresenta este Pleasure. Temos o primeiro LP este ano pela Cucamonga. Vamos ao 12º lugar. Sobe

Pois é, vamos então conhecer o 11º lugar a quem pertence aos Suede. É verdade, o álbum Antidepressants, que saiu, a versão Expanded, saiu então em julho deste ano. Vamos ficar com o tema Emotionally Unavailable. Fiquem ligados que na próxima hora ficamos a conhecer os 11º lugares daqui do nosso top. Cá estão eles. Emotionally Unavailable em 11º lugar.

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0: É meio-dia. É tarde, oficialmente.
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Bora lá abrir a segunda parte do Top da Room com uma das nossas apostas desta semana, que ora fim da Junior Varsity. É do EP Ready, ouvimos Radio. Pois é, Rádio Universitária do Minho, passam 6 minutos depois do meio-dia convosco. Sara Pereira, olá amigos, bem-vindos, bora lá fazer essa viagem mais uma, desta feita do décimo para o primeiro lugar. E começamos nada mais nada menos com muita música portuguesa. Em décimo lugar subiram 6 lugares os Cassete Pirata. Vamos escutar aqui o tema Abismo, o tema que antecede um

novo disco para a banda do Pir. Fiquem ligados, até à uma contamos as primeiras do Top da Room. Bem-vindos, amigos!

0: Está em nono lugar este Crónicas do Monte Zeus. O disco, na verdade, só sai em setembro, sai a 18 de setembro, o quinto álbum de estúdio do músico e compositor Benjamin. Então, em nono lugar, baixou 6 lugares, passou de terceiro para nono lugar. Quem baixou também foi o Miguel Maroco. Vamos escutar aqui a desgraça, o check-in do seu novo hotel, que é o mesmo dizer, o seu novo disco. 8º lugar para Miguel Maroco.
1: 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Um lugar que transpira charme e desgosto, com uma localização singularmente impessoal e espaços desenhados para acomodar as mais variadas formas de melancolia, encontros fugazes e passagens fortuitas. 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

Como não gostar deste Graham Coxon, ele que tem trilhado um percurso a solo bem interessante, à parte dos Blur. Forever, ouvimos Billy Says. Subiu três lugares, digamos. É do álbum Castle Park, saiu em junho via Transgressive Records. Vamos saltar assim, sem delongas, para o sexto lugar. Olha lá quem são elas. Piscando o olho ainda, a cor, ecos de um concertaço, Moisturizer, o disco, o novo disco das Wet Leg. Vamos ficar com High From Me, está em sexto lugar, daqui a pouco conhecemos o quinto.

Está a sair hoje o novo disco dos Alabama Shakes. Atenção, amigos, está em quinto lugar. I Must Be Dreaming, ouvimos I Feel Hope Coming. Já está disponível, vão escutar o novo disco, o regresso de Brittany Howard. Para este quinto lugar temos então I Feel Hope Coming. Subimos até ao quarto. Subiu 15 posições, olha o Jasmine e o seu novo single, Caracol.

Estão em terceiro lugar os Queens of the Stone Age. Ouvimos Easy Street. Entretanto, aproximamo-nos a passos largos do primeiro lugar. Quem é que está em segundo e quem é que subiu? Bom, não subiu tantos lugares, subiu só três escadinhas. Helado Tropical com Sensación. Helado Tropical, que é Helado Negro com Reina Tropical. A dupla juntou-se num álbum homónimo e tem assim uns temas ainda a puxar assim aquela um calor de verão, já vão ver. Sensación em segundo lugar no Top da Room. Daqui a pouco conhecemos o primeiro.

Pois é, ela do Tropical. Em segundo lugar, quem será que está? Quem será que está neste primeiro lugar? Inabaláveis. Com superpoderes, eu diria. This penguin can fly, the lightning bolts are here para ficar, amigos. É desta forma que fecho então o top da Universitária. Fiquem por aí, temos repetição desta jornada até ao número 1 no fim de semana. Há muita música até a hora certa, eu estou por cá até às 2. Sara Pereira, do vosso lado. Vamos então escutar The Lightning Bolts Are Here, os This Penguin Can Fly, em primeiro lugar do Top da Rumo.

0: Deixou-nos este ano Taylor Kirk de Timber Tambra. Não me canso de vos dizer que tenho mesmo de lançar essa conversa que tive com ele há muitos anos, num primavera ou em Coura, já não me lembro, em que me distraí ainda, já estava, tinham passado para aí 25 minutos e de repente tocam-me assim no ombro. Olha, mais gente quer entrevistar o pobre do homem? Foi difícil sair dali, amigos. Ouvimos Velvet Gloves and Spit, de Sincerely Future Pollution. Para trás, Ave Raposa, Leonor Arnaud, em nome próprio. Ainda o Rapaz Eco e Alex Amon com Changes. Segundo LP para este jovem cantautor texano. Disco Son of Amon já está cá fora, bem, bem docinho, como ele. Estamos a 12 minutos das duas. Daqui a pouco, Tame Impala na Universitária.
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São os Fontaines DC com Marianne. É uma das apostas da Rumo esta semana, sempre a rodar nos 97.5 rumo.pt. Sejam muito bem-vindos. Convosco Carolina Damas, por aqui até às 15 horas. E continuamos agora com a Question of When, a música de Panda Bear e Sonic Boom. É verdade, estão juntos para um disco e esta é a música que lhe dá nome. Já a seguir temos ainda Ezra Collective com Only Love. Música com Passalia, sai dia 18 de setembro, álbum novo, vai-se chamar Here Because of Hope. Durante esta hora temos também às 14h30 o Radar Faz Cultura. Fiquem desse lado, boa tarde, boa viagem.

Ouvimos o Bruno Pernadas com Juro que vi tulipas, uma música com Maya Blandy. É do seu último disco, Unlikely Maybe, que esteve em destaque aqui no CD Room. Ele apresentou 5 canções deste álbum, está disponível em room.pt. Entretanto, continuamos com mais música, já estamos a ouvir Salt, chama-se God Protect Me From My Enemies, disco de janeiro deste ano. Passam 20 minutos depois das 14 horas, já a seguir vamos ainda à música portuguesa com a Raquel Martins. A faixa Ninguém, vamos ficar ainda entregues até às 14h30 a Sam the Kid e Capital da Bulgária nos 97.5 rumo.pt. Já sabem também nas redes sociais rádio.rumo no Instagram, Rádio Universitário do Minho no Facebook. Boa viagem!

E depois da Raquel Martins com Ninguém, já estamos a ouvir o Sam the Kid, chama-se Ritz. Já a seguir ainda a capital da Bulgária com Onde Andas, antes do Radar Faz Cultura desta sexta-feira, às 14h30. Fiquem por aí.

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2: 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A longa-metragem que encerra a trilogia do realizador, dedicada a João de Deus, figura central de Recordações da Casa Amarela de 1989 e Comédia de Deus de 1995. Uma comédia de amor satírico e provocante, onde são contadas as peripécias do marginal João de Deus, após o encontro afortunado com o enviado de Deus. Com João César Monteiro, Joana Azevedo, Rita Durão e Manuela de Freitas. Segunda-feira, às 21h30, no pequeno auditório da Sala Bracarense. O bilhete custa 4 euros, metade com cartão Pentágono.
1: Joana?
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2: Foi o Radar Faz Cultura desta sexta-feira. Vamos ao Benjamin, é verdade, ele vai lançar disco novo já no dia 18 de setembro. Já está a lançar as primeiras datas de concertos pelo país. Esta é uma das primeiras músicas deste álbum, chama-se Os Dias do Nada. Diz que vai se chamar Crónicas do Monte Zeus. Belíssimo Benjamin, como sempre. Já a seguir temos Mark Ronson and the Business com Bang Bang Bang. Mais música sempre seguida até às 15 horas.

Ouvimos Danger Mouse com The Rose with a Broken Neck. Faltam 17 minutos para as 15 horas. Já estamos a ouvir a D'Angelo. Sugar Daddy é o nome da música. Vamos ainda ficar entregues a Anderson .Paak com Calm Down.

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1: E estamos quase a fechar a hora ao som de Stevie Wonder com Superstition e ainda Rolling Stones com Everybody Knows About My Good Thing. É a música que vai fechar, de facto, 14 horas de sexta-feira. O meu nome é Carolina Damas, assim me despeço. Já a seguir fica convosco Abel Duarte. Eu estou de volta a partir das 16 horas. Até já, boa viagem, bom fim de semana.

0: 3. Um número mágico. Para quem acredita nessas coisas.
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Muito boa tarde, 3 e 6. Está aberta mais uma hora aqui na Room nesta sexta-feira. Sessão com Abel Duarte. Marianne Fontaines DC para o novo Chamber. É o regresso dos irlandeses para outubro, 16 de outubro. Saída de novo disco de Fontaines DC. Um dos temas que esta semana destacamos aqui na Room. Temos Graham Coxon a seguir, também nova Billy Sess para novo a solo do músico dos Blur, Castle Park. Depois portugueses, Vitória Vermelho e também Femme Falafel. Boa tarde, bom fim de semana.

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trocar o drama para Dói Dói Proibido de Fame Falar Falar Pouco para o Jack, também a nova da Vitória Vermelho. 13h16, votos de uma grande tarde. Daqui a pouco temos a edição desta semana do Rumo Económico, o espaço habitual aqui na Rumo às sextas, 10h20 e também 15h30, informação útil da responsabilidade da Edith Velho e o apoio à gestão. Mais daqui a pouco, 15h30, claro. Agora Yellow Sun, Danton Boys, depois Star dos dinamarqueses Ice Age.

Undyne para a dupla Varwell. Há pouco o star dos dinamarqueses Ice Age. Room Económico daqui a pouco. Informação útil às sextas aqui na Room, com conteúdo da responsabilidade da Edit Value. Apoio à gestão agora. Call Me, vai à praia. Em alegria terminá-lo, o disco é do ano passado. Nunca

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1: O Compete 2030 lançou um novo aviso CIAC, transferência do conhecimento científico e tecnológico, destinado a reforçar a transferência de conhecimento para o tecido empresarial, promovendo uma maior valorização económica dos resultados de investigação e desenvolvimento produzidos pelo Sistema Nacional de Investigação e Inovação. A iniciativa pretende aproximar as entidades de interface das empresas, estimular investimento privado em I&D e acelerar a adoção de tecnologias avançadas, apoiando ações de demonstração, validação, difusão e exploração de conhecimento com potencial de aplicação económica. Podem candidatar-se laboratórios colaborativos formalmente reconhecidos pela Fundação para a Ciência e Tecnologia e Centros de Tecnologia e Inovação reconhecidos nos termos aplicáveis. O aviso abrange projetos localizados nas regiões Norte, Centro e Alentejo. São apoiadas ações de valorização e transferência de conhecimento, incluindo testes e validação pré-comercial de projetos de investigação, criação e reforço de plataformas de demonstração, disseminação de informação junto das empresas, gestão de propriedade intelectual, normalização, certificação e enquadramento regulatório de tecnologias. Estão igualmente previstas iniciativas de capacitação institucional, identificação de necessidades tecnológicas das empresas, adoção de boas práticas internacionais e integração em redes e iniciativas europeias. O aviso dispõe de uma dotação global de 45 milhões de euros financiados pelo FEDER, com uma taxa máxima de cofinanciamento de 85%. As candidaturas podem ser apresentadas até às 5 da tarde do dia 15 de outubro de 2026. Mais informações sobre condições de acesso, ações elegíveis e processo de candidatura estão disponíveis no portal do Compete 2030 e ou através da linha dos fundos. A EIT Culture and Creativity abriu candidaturas à Skills-Based CPD Courses Call, uma iniciativa destinada a apoiar a criação e implementação de cursos de desenvolvimento profissional contínuo para profissionais em atividade no setor dos mídia audiovisuais. O objetivo é promover formação especializada de curta duração e orientada para resultados práticos, reforçando competências profissionais e apoiando a adaptação do setor às mudanças tecnológicas e digitais. Podem candidatar-se entidades isoladamente ou em consórcio. As candidaturas individuais estão reservadas a instituições de ensino superior, entidades de ensino e formação profissional, organizações formadoras acreditadas. Os consórcios podem integrar até 3 parceiros de pelo menos 2 países elegíveis, devendo ser coordenados por uma entidade do setor do ensino. As propostas devem enquadrar-se numa de 3 áreas: propriedade intelectual, gestão de direitos e exploração de conteúdos, integração da inteligência artificial nos fluxos de trabalho audiovisuais ou construção de narrativas para ambientes digitais, interativos e cross-media. Os cursos deverão ser orientados para profissionais no ativo, privilegiando formatos online assíncronos em inglês e uma abordagem prática à aprendizagem. A convocatória dispõe de uma dotação global de 600 mil euros e poderá financiar até 8 projetos, com um apoio máximo de 75 mil euros por projeto. As iniciativas selecionadas serão desenvolvidas ao longo de 2027. Todas as informações sobre os critérios de elegibilidade, condições de financiamento e processo de candidatura em eitcultureandcreativity.eu. O Road to Web Summit, promovido pela Startup Portugal e pela Web Summit, procura identificar startups tecnológicas sediadas em Portugal e apoiá-las na preparação da sua participação na Web Summit 2026, que decorre em Lisboa entre 9 e 12 de novembro. O programa inclui um bootcamp de preparação para o evento, com orientação sobre abordagem a investigadores, definição de objetivos e apresentação dos projetos. As startups selecionadas beneficiam de uma redução de 50% no custo dos programas Alpha ou Beta da Web Summit e podem aceder às várias oportunidades associadas à participação no evento. A iniciativa inclui ainda prémios para startups participantes, entre os quais o Most Promising Startup, no valor de 15 mil euros. As candidaturas decorrem até 30 de setembro de 2026, podendo o período terminar antes, caso todas as vagas disponíveis sejam preenchidas. Os interessados devem consultar o site da Startup Portugal, startupportugal.com.
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Remember Me, também para lá há pouco Attrition, também para os portugueses Damn Flying Monkeys, as duas depois da edição desta semana do Rumo Económico com José Silva Brás. Espaço habitual na Rumo às Sextas. Informação útil da responsabilidade da Edit Velho, apoio à gestão. 17 minutos para as 4. Desire são os belgas Warhouse. Depois temos para recuperar também os Radiohead daqui a pouco.

Confusão é a música de Afonso Cabral para o disco Demorar, é de 2024. Há pouco, Knives Out para Amnesiac, recordemos os Radiohead. Estamos a 4 minutos das 4 para fechar a hora. Tape Junk de João Correia, Six String and the Blues é a última desta hora comigo. Volto segunda, bom fim de semana. Daqui a pouco chega a Carolina Damas. Há notícias também às 4. Tape Junk para fechar a hora.

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3: Olá, boa tarde, abrimos com desporto. O Braga já conhece os 6 adversários na fase de Liga da Liga Conferência. O sorteio realizado hoje à hora de almoço no Mónaco ditou 3 jogos na pedreira e 3 deslocações para a equipa arsenalista, como de resto já era expectável. Gent, Kups e Egnatia são os adversários que vão passar pelo Municipal de Braga na fase de Liga da Liga Conferência. O sorteio colocou no caminho dos minhotos em casa os belgas, os finlandeses e os albaneses. Fora de portas, a equipa terá pela frente 2 deslocações à Dinamarca, vai medir forças com Copenhaga e Aarhus e uma viagem à Noruega para defrontar o Brann. São assim 6 adversários de 5 países numa fase de liga em que cada equipa faz 3 jogos em casa e 3 fora. Os arsenalistas garantiram presença nesta fase depois de ultrapassarem o Áustria de Viena no play-off de acesso. As datas e horários de cada um dos encontros serão agora definidos pela UEFA. A primeira jornada da Liga Conferência está aprazada para 15 de outubro. Já a 6ª e última ronda vai disputar-se a 17 de dezembro. Na atualidade da Academia Minhota, a partir de 1 de setembro, a próxima terça-feira, a Universidade do Minho abre as inscrições para o curso de preparação de maiores de 23 anos. As candidaturas estão abertas até ao dia 11 de setembro. Este programa destina-se a todos aqueles que pretendem preparar-se para o concurso especial de acesso, criando uma via alternativa para quem procura prosseguir os estudos e não teve a oportunidade de o fazer. O curso foca-se na valorização das competências dos candidatos para aumentar as suas possibilidades de ingresso no ensino superior. É um programa que decorre de outubro até abril do próximo ano, em regime pós-laboral, com o início das aulas agendado para 12 de outubro. A construção da Etar do Oeste em Braga está finalmente desbloqueada. A AGER quer arrancar com a obra ainda antes do final deste ano. As declarações de utilidade pública aprovadas pelo Governo permitem avançar com as expropriações necessárias, mesmo que não haja acordo com os proprietários dos terrenos. João Granja, presidente do Conselho de Administração da AGER, diz em declarações à Universitária que esta era a principal condição para desbloquear definitivamente o processo.
4: O processo está desbloqueado. Tínhamos, por um lado, uma negociação que vinha decorrendo há muitos anos e deu-se início a um processo de declaração de utilidade pública para expropriação. As negociações não estavam a dar resultados. Com estas declarações de utilidade pública, nós temos as condições mínimas para implantar esta etar. A AGER tem a pretensão de chegar a acordo com os privados, em particular com o Grupo Feliz, no sentido de ficar com mais espaço do que os espaço que foi objeto da declaração de utilidade pública, para poder criar as infraestruturas de apoio e para preparar o futuro em termos de crescimento da própria etar. As condições mínimas para que a obra arranque estão salvaguardadas.
3: Esta será a segunda grande estação de tratamento de águas residuais do concelho. Deve retirar pressão à estação de Frossos, que a própria AGER reconhece estar sobrecarregada. A futura infraestrutura permitirá dividir o concelho em 2 grandes bacias de tratamento.
4: A etar de Frossos está sobrecarregada, reconhecidamente sobrecarregada, porque Braga tem mais etares, mas são pequeninas. E a grande etar do concelho é a etar de Frossos. E, no fundo, nós vamos criar uma etar de grandes dimensões que permite separar a cidade, digamos, ao meio. No fundo são 2 bacias, a bacia do Oeste e a bacia do Cávado, e vamos retirar pressão, vamos melhorar as condições de elaboração da etar de Frossos. É bom para a saúde pública, é bom para a comunidade, é bom para o ambiente, e com essas alterações climatéricas estamos também a dar um bom contributo para que tudo corra melhor.
3: Ainda sobre esta matéria, apesar de existirem formalidades legais por cumprir, João Greja garante que o concurso público já decorreu. A meta é colocar as máquinas no terreno antes do final de 2026.
4: Quer que a AGER arranque a obra antes do final do ano, porque isto ainda é um processo relativamente longo, há alguns aspectos legais a cumprir, mas permite-me dizer com segurança que é desta que a coisa vai avançar. Estão salvaguardados os pressupostos, o concurso público já decorreu, a entidade selecionada para fazer a obra está escolhida e preparada para avançar, por isso estão reunidas as condições para honrar esse compromisso de avançar com a obra antes do final do ano.
3: Declarações à Rumo de João Granja, presidente do Conselho de Administração da AGER, sobre a ETAR do Oeste, um investimento que deve ultrapassar os 30 milhões de euros e que agora foi desbloqueado. O Arredas Folk Fest continua a animar as margens do Rio Neiva, em Tragosa, Conselho de Barcelos, assinala a 17ª edição. Hoje, no segundo dia do festival, destaca-se a atuação de Tanchugueiras, Gringos Paradise e The Rhythms. Em entrevista à Rumo, Cláudia Campos, da organização do evento, destacou o esforço feito para manter a entrada gratuita, referindo que quem visita o festival uma vez tem tendência a voltar.
5: O Arredas tem uma energia muito especial. As pessoas que vêm a Tragosa para viver o festival gostam e querem sempre voltar. E há que realmente aqui um grande esforço pela organização para manter a entrada livre, porque realmente achamos que a cultura e a arte deve chegar a todas as pessoas sem qualquer restrição. Portanto, é aqui uma oportunidade para as pessoas viverem a música folk, música de raiz, de forma gratuita, uma excelente oportunidade para vir conhecer a nossa aldeia também.
3: Cláudia Campos, da organização do Arredas das Folk Fest, numa entrevista ao Pop-Up, Magazine Cultural da Universitária. O festival decorre até amanhã, dia 29. E hoje arranca a 5ª edição do Absurdo Art Fest, em Arcos de Valdevez. É um festival que aposta num cartaz pensado para cruzar diferentes sonoridades. Até amanhã juntam-se várias propostas para lá do Jardim dos Centenários. Guilherme Batista, do coletivo Absurda, dá conta de que a música começa hoje, ao final da tarde. Prolonga-se pela noite com Evaia, Dumbfly Monkeys e Travo. O primeiro dia termina com o After, a cargo da Sofia Araújo.
6: Questão não é só música, mas a nível de concertos temos então na sexta a Evaia às 7 da tarde, depois Dumbfly Monkeys e Travo às 9h45 e às 11h respectivamente, e teremos um after com a Sofia Araújo, também costuma parar muito por Braga, por Lustres, e tem esses palcos.
3: Amanhã sábado a música passa também pelo Eco Park, antes do regresso ao Jardim dos Centenários, com nomes como Basic Partner, Rapaz Ego e Sunflowers.
6: Vamos ter uma olhada no Eco Park em formato de trio, às 7h30 já no Jardim dos Centenários, Friends Will, às 9h45 Basic Partner, às 11 Rapaz Ego e, para fechar, o Sunflowers. Teremos então o after depois à 1h30 do Embo 56.
3: O Absurdo é que não vive apenas de concertos. A programação inclui ainda propostas ligadas ao Rio, o Laboratório de Sedimentos e uma dinâmica pensada para pôr desconhecidos à conversa.
6: No sábado no Ecoparque vamos ter então o Laboratório de Sedimentos às 6. Antes disso temos o Conversas à Partes, uma dinâmica organizada, uma parceria com o coletivo Tagarela, que é uma espécie de speed dating para as pessoas se conhecerem umas às outras e que salvar uma amizade para a vida aqui do festival.
3: Guilherme Batista, do Coletivo Absurdo, em entrevista ao programa Pop-Up. A 5ª edição do Absurdo Art Fest corre hoje e amanhã em Arcos de Valdevez, com entrada e campismo gratuitos. É assim que fechamos este noticiário das 4 às 7. Há mais informação na antena da Universitária. Até lá.
2: Foram as notícias com a Ariana Azevedo. 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

Foi o Oriana com a balada de Emia Santos. É o Alexandre Rendeiro, já tem outro projeto assinado como Alec Rain, que bem conhecemos aqui na Universitária, mas agora assina como Oriana e tem esta música que é aposta da Rum esta semana. Sejam muito bem-vindos à Rádio Universitária Domingo, convosco Carolina Damas, por aqui até às 19 horas. Continuamos com Afonso Cabral para Jade, chama-se Dança Comigo na Ilusão. E a seguir vamos até a Sul com Quer Quer Quer, ela que já destacou o seu disco aqui comigo no CD Rum. Apresentou 5 canções deste seu álbum, está disponível em rum.pt. Temos mais música sempre seguida durante esta hora, por isso fiquem desse lado, rum.pt, 97.5, e passem também, claro, nas nossas redes sociais, também já conhecem bem. Rádio.rum no Instagram, Rádio Universitária Domingo no Facebook. Boa tarde, boa viagem e para quem já entra de fim de semana, bom fim de semana.

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1: Pois é, ontem foi dia de pop-up e o episódio completo já está disponível em room.pt, na página precisamente do pop-up. Falámos sobre a rede das Folk Fest e sobre o Absurda, que ainda decorrem até amanhã, por isso podem ouvir tudo e saber mais. Para trás ficámos com Cara de Espelho, Bem-vindo, é o nome da música do seu segundo disco, que saiu em janeiro. E ainda para trás com Ana Lua Caiano, Uma Vida a Menos, e Beatriz Pessoa com Ai Quem Me Dera, uma música com a Femme Falafel. Entretanto, vamos à música internacional, que ainda não fomos durante esta hora e já passam 33 minutos das 16. Abrimos com Los Bichos, esta chama-se Hang Up, e saltamos ainda para a companhia de Jungle com The Wave. Lançaram um novo disco agora em agosto, no dia 14, chama-se Sunshine, e vão apresentá-lo aqui em Portugal, é verdade. Eu não sei se ainda há bilhetes, mas eles vêm a Portugal agora no outono, por isso, se ainda não há bilhetes, também há sempre alguém que possa estar a vender, e é ouvirem a próxima música que faz parte então deste disco. Temos mais música sempre seguida até ao final da hora em room.pt 97.5. Boa viagem, bom fim de semana.

E continuamos com Sam the Kid à procura da perfeita repetição. Depois de Smurfs com Spring Summer. Mais música durante esta hora.

0: Marwan Mahul escreveu: para escrever um poema que não seja político, devo escutar os pássaros. 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

Estamos quase a fechar esta hora, depois da Capicua com Ao Ocaso, é do seu último disco. Vamos ainda a The Weasel com Essa Vida e Mind the Gap com És Onde Eu Quero Estar. Espero que continuem a querer estar na Rádio Universitária do Minho. Eu sou Carolina Damas e volto já a partir das 17 horas. Até já!

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Amigos, como é que é? Bem-vindos à Rádio Universitária do Minho. O meu nome é Carolina Damas e estou convosco até às 19 horas. Estou cá desde as 14. Portanto, em grande, que estamos deste lado com muita música. A esta hora também, às 17h30, temos o CD Room, última edição desta semana, para não perderem a última oportunidade de ouvir o CD Room de Abel Duarte com o último disco de Laura Veirs. Entretanto, abrimos com um sonsaço. São os Sensible Soakers com efeitos Andinga. Eles lançaram 2 EPs agora há pouco tempo. Vão-se apresentar no Teatro Circo, agora no Reentré. E lançaram este foi um dos singles que lançaram no seu segundo EP, Sensible Soakers. Continuamos agora com Kurt Weill. Ele tocou no Paredes de Coura num concerto belíssimo, em que apresentou este disco, Philadelphia's Been Good to Me. Esta chama-se Rocco Stone. E já a seguir ficamos entregues a Leon Bridges também com um single maravilhoso, chama-se Light Away. Vai sair álbum novo dia 25 de setembro, Happiness Anytime. Continuem desse lado, rum.pt 97.5, rádio.rum, no Instagram, Rádio Universitária Domingo, no Facebook. Até já, boa viagem.

Easy days. Há dias de facto mais easy, há dias mais difíceis, mas continuamos todos aqui na luta. Como é que é hoje o vosso dia? Eu sinto que hoje o dia está mais fácil porque voltou o sol e por isso torna-se logo um easy day. Entretanto, ouvimos Miradora, mas vamos continuar para Babe Rainbow. Esta chama-se Waterfall. Já a seguir a última edição desta semana do CD Room com Abel Duarte e o último disco de Laura Veers, é para ouvir já daqui a pouco às 17h30. Voltamos com mais música logo. Até já!

Terminamos o destaque Temple Songs, o 14º álbum de Laura Veers. Hoje vamos ouvir Pulse, o tema mais ousado do álbum, onde aparece também a única participação externa, o saxofone de Morgan Lucker, parceiro de Veers. Bom fim de semana.

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1: Pois é, ontem foi dia de pop-up. As conversas já estão disponíveis em room.pt. Na página do Pop-Up, a Redes Folk Fest tem destaque e ainda o Absurda. Festivais que acontecem durante este fim de semana. Entretanto, ouvimos o último CD Room desta semana. Esta e outras edições também disponíveis em room.pt. E continuamos agora para a música nacional. Soma Please lançaram um disco em maio. Chama-se Ballet. Grande nome, diga-se de passagem. E a música que vamos ouvir chama-se Alone. Temos ainda Unsafe Space Garden com mais uma voltinha, Mr. Galini, Tiago Vilhena e muito mais, sempre seguido até às 18 horas. Fiquem por aí, até já, boa viagem. E para quem já entrou de fim de semana, bom fim de semana.

Foi o Mr. Galini com Fogo no Cu. É do seu último disco Já Ninguém Vai Mudar o Mundo. Apesar de nós termos sempre fé que sim, que se mude. E muito. Continuamos para o Tiago Vilhena. Esta nomeia-se Mau Mau, bem bem. Mau Mau, Mau Mau, sempre ouvi. Mau Mau, quando fazia a geneira. Faltam 17 minutos para as 18 horas. Ainda vamos ficar com Táxi, Zeca Afonso e José Mário Branco. Até ao final desta hora, entregues à música nacional nos 97.5, rum.pt. E já sabem, passem também nas nossas redes sociais, sempre com novidades. E então agora, nesta reentre, novamente por lá, rádio.rum no Instagram, Rádio Universitária do Minho no Facebook. É então Tiago Vilhena com Mau Mau, bem bem, e a seguir Táxi com Cairo. Boa viagem, bom fim de semana.

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É o charlatão de José Mário Branco, logo a seguir a Zeca Afonso com Teresa Torga. É assim que fechamos estas 17 horas de sexta-feira, convosco Carolina Damas. Eu volto já a seguir às 18 horas com muita música sempre seguida em rumo.pt 97.5. Fiquem por aí.

0: 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Horas de um raio.
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É verdade, não estão enganados se estão a pensar que a próxima música que vamos ouvir é da Sweat Leg. É verdade, sim senhor, chama-se Davina McCall e é do álbum Monsterizer, belíssimo disco que elas apresentaram no Vodafone Paredes de Coura, um concerto magnífico. Mas antes, abrimos com Juniorversary, acabaram de ouvir Radio, é o nome desta faixa, que é uma das apostas da RUM esta semana. Tivemos em destaque várias apostas diferentes, entre elas, digo-vos até de passagem, Beck com In The Night, Ilse com I'm On Standby, Os Fontaines DC com Marianne, Oriano com a balada de M.A. Santos e Sensible Sockers com efeito Zandinga. E esta então, o Juniorversary Radio, é uma das apostas que fecha também esta semana. O meu nome é Carolina Damas, continuo convosco até às 19 horas, aqui desde as 14. E agora, como bem prometido, Wet Leg da Davina McCall. Já a seguir vamos ainda ao West Side Cowboy, mais um nome para Paredes de Coura. Abriram o palco principal no primeiro dia do festival este ano. E vamos ouvir a faixa Pin Up Boys. Mais música seguida, até às 19. Boa viagem!

0: E depois dos Giz com Cobra, é do álbum Getting Killed, para mim um dos melhores discos do último ano. Continuamos com A Garota Não, vamos à primeira música portuguesa desta hora, ela que também atuou no Paredes de Coura, grande concerto da Garota Não. Esta chama-se Este País Não É Para Mães. Já a seguir vamos ainda ouvir Bloom, o projeto de GP Simões, o último disco deste projeto e terceiro, chama-se Do Not Disturb, e a faixa belíssima que eu não consigo parar de a ouvir e de a passar aqui na Room, porque sou muito apaixonada por esta música, chama-se Walking on Water, e se ainda não tiveram a oportunidade de ouvir, vão ter já na próxima música daqui a 4 minutos. Temos mais até ao final da hora. Boa viagem, bom fim de semana.
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Foi o Jasmim com Caracol, logo a seguir a Castilho com Tripé. Continuamos agora ainda na música portuguesa com Os Monstro, banda de Braga. Esta chama-se Despertar e é do seu disco de estreia Unborn Love. Faltam 29 minutos para as 19 horas. Já a seguir, Sufjan Stevens com Detroit, Lift Up Your Weary Head. Ainda Cinematic Orchestra e Stereo Lab para ouvirem durante os próximos minutos. Até já!

0: Club com Space Moth. Convosco Carolina Damas, assim me despeço por hoje. Fiquem bem, bom fim de semana.
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0: 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Boa tarde.
3: Olá, boa tarde. Os banhos estão desaconselhados em 4 praias fluviais do Conselho de Braga devido à contaminação microbiológica, enquanto na praia fluvial de Verim, na Póvoa de Lanhoso, no distrito, são contraindicados por causa de descargas, indicou hoje a Agência Portuguesa do Ambiente. Os banhos na Póvoa de Lanhoso foram desaconselhados por precaução devido à possibilidade de ocorrência de descargas. Já nas 4 praias fluviais do Conselho de Braga estão desaconselhados devido à contaminação microbiológica por valores elevados de enterococos intestinais ou E. coli, assim é mais conhecido. Em causa estão as praias fluviais de Adaúfo, do Cavadinho, da Ponto Bico e de Merlim Sampaio. O Presidente da República, António José Seguro, promulgou hoje o diploma que alarga até ao 9º ano a proibição do uso de smartphones nas escolas. Uma medida que tinha sido anunciada há um mês pelo Ministro da Educação, ele que na altura explicou que a decisão teve por base à tendência internacional e um novo inquérito aos diretores escolares que relataram que nos espaços onde não entram telemóveis há mais socialização e menos indisciplina. No passado ano letivo a proibição era obrigatória apenas entre os alunos do primeiro e segundo ciclos, mas cerca de metade das escolas de terceiro ciclo decidiram também proibir os smartphones. As escolas terão o primeiro período de aulas para se adaptar e fazer a transição para as novas regras que entrarão em vigor a 1 de janeiro de 2027. O K4 500 metros formado por Gustavo Gonçalves, João Ribeiro, Messias Batista e Pedro Casinha arrecadou esta sexta-feira a medalha de bronze no Mundial de Canoagem a decorrer em Poznan, na Polónia. O grupo regressou de um europeu em Montemor-o Velho com sabor amargo, depois de ter ficado às portas do pódio numa prova decidida por milésimas de segundo. Já depois desse europeu de Montemor em Poznan, os 4 canoístas vingaram o 4º lugar de junho e conquistaram a primeira medalha para Portugal no Campeonato do Mundo 2026. E já que estamos a falar em desporto, o fim de semana tem vários clubes do Minho a entrar em campo. A 4ª jornada da Primeira Liga começa para os emblemas minhotos apenas para a começar no domingo, a terminar na segunda-feira. O Moreirense é a primeira equipa a entrar em campo. Domingo às 6 da tarde, no Estádio Municipal de Rio Maior, a formação de Moreira de Cónegos procura somar os primeiros 3 pontos no campeonato perante um Casa Pia sob pressão que ainda não pontuou nem balançou as redes esta época. Vasco Botelho da Costa, técnico do Moreirense, antecipa o duelo amanhã ao meio-dia. Mais tarde, às 8:30 da noite de domingo, as atenções viram-se para o Estádio Municipal de Famalicão, é o primeiro derby da ronda. A equipa da casa de Carlos Carvalhal procura reagir ao arranque tremido e fazer valer o fator casa para travar um Gil Vicente de peito feito que chega motivado por um registro 100% vitorioso na competição. A antevisão dos dois treinadores ao encontro está agendada para amanhã ao meio-dia e meia. O jogo de destaque fica reservado para segunda-feira, às 8:15, com o Estádio Municipal de Braga a vestir-se a rigor para o duelo mais escaldante da jornada, é o Braga-Vitória. Ambas as formações chegam com a moral em alta. Os arsenalistas garantiram a continuidade nas competições europeias e procuram o primeiro triunfo no campeonato. Já os vitorianos, sob o comando de Tiago Margarido, querem dar continuidade às vitórias depois dos 3 pontos conquistados frente ao Nacional na jornada anterior. Na atualidade académica, a partir de 1 de setembro, o Minho abre as inscrições para o curso de preparação de maiores de 23 para o acesso ao ensino superior. As candidaturas estão abertas até ao dia 11 do mesmo mês. É um programa que se destina a todos os que pretendem preparar-se para o concurso especial de acesso, criando uma via alternativa para quem procura prosseguir os estudos e não teve a oportunidade de o fazer. O programa decorre de outubro deste ano até abril do próximo, em regime pós-laboral, com o início das aulas agendado para o dia 12 de outubro. E agora, sugestões para o fim de semana. O Arredas Folk Fest continua a animar as margens do Rio Neiva, na freguesia de Tregosa, em Barcelos. Está a assinalar a 17ª edição, este festival que hoje destaca a atuação das Tanchugueiras, Gringos Paradise e The Rhythms. Em entrevista à RUM, Cláudia Campos, da organização do evento, destacou o esforço feito para manter a entrada gratuita. Diz que quem visita o Arredas uma vez tem tendência a voltar.
4: O Arredas tem uma energia muito especial. As pessoas que vêm a Tregosa para viver o festival gostam e querem sempre voltar. E há que realmente aqui um grande esforço pela organização para manter a entrada livre, porque realmente achamos que a cultura e a arte deve chegar a todas as pessoas sem qualquer restrição. Portanto, é aqui uma oportunidade para as pessoas viverem a música folk, música de raiz, de forma gratuita, uma excelente oportunidade para vir conhecer a nossa aldeia também.
3: O festival tem vindo a crescer, este ano dá a conhecer ser 16 bandas, para além das atividades que passam por vários tipos de oficinas e uma caminhada ambiental.
4: Temos muitas atividades ao longo dos dias, temos oficinas, temos uma caminhada ambiental no sábado de manhã. Nas oficinas podemos contar este ano até com oficinas de Gators Falls, oficinas de danças, oficinas de brinquedos. Acabam por ser sempre oportunidades para as pessoas se conectarem com o nosso festival, com a nossa comunidade. Tem existido um crescimento do festival, tentamos sempre que este crescimento seja muito sustentável e ponderado. Achamos que existe cada vez mais procura por chegarem ao Arredas. Para nós é um orgulho enorme ver o nome do festival desta forma. Um festival pensado para todas as idades, desde miúdos e graúdos até os nossos avós, que também vão muitas vezes para o festival e gostam.
3: Cláudia Campos, da organização do Arredas Folk Fest, numa entrevista ao Pop-Up Magazine Cultural da Universitária. O festival decorre até amanhã. Hoje arranca a 5ª edição do Absurda Art Fest, o festival que junta diferentes propostas para lá do Jardim dos Centenários em Arcos de Valdevez, tal como explica Guilherme Batista, do coletivo Absurda.
5: A nossa ideia é sempre integrar bandas de um estilo que nos façam, sim, abanar mais o capacete, soltar o corpo, bandas mais tranquilas, com uma mensagem mais de ouvir um concerto bonito, e tentamos sempre integrar as duas ofertas no nosso cartaz para atrair pessoas que se interessem por um ou por outro estilo, pelos dois, quiçá, e que acabem por ser expostas a outro tipo de musicalidade.
3: A música começa hoje ao final da tarde com a Evaia, Dumpfly Monkeys e Travo, o primeiro dia que termina com o After a cargo de Sofia Araújo.
5: O festival não é só música, mas a nível de concertos temos então na sexta a Evaia às 7 da tarde, depois Dumpfly Monkeys e Travo às 9h45 e às 11h respectivamente, e teremos um After com a Sofia Araújo. Também costuma parar muito por Braga, por Lustres, e tem esses palcos.
3: Amanhã há nomes como o Basic Partner, Rapaz Ego e Sunflowers.
5: Vamos ter uma olhada no Ecopark em formato de trio. Às 7h30 já nos Jardins Centenários, Friends Will. Às 9h45, Basic Partner. Às 11h, Rapaz Ego. E para fechar, o Sunflowers. Temos então o After, depois à 1h30 do Embo 56.
3: A programação inclui ainda, por exemplo, uma dinâmica pensada para pôr desconhecidos à conversa.
5: No sábado no Ecopark vamos ter então o Laboratório de Sedimentos das 6. Antes disso, temos o Conversas a Pares, uma dinâmica organizada, uma parceria com o Coletivo Tagarela, que é uma espécie de speed dating para as pessoas se conhecerem umas às outras e que salvar uma amizade para a vida aqui do festival.
3: Guilherme Batista, do Coletivo Absurda, como percebemos em entrevista ao programa Pop-Up, a 5ª edição do Absurda Art Fest começa hoje, termina amanhã, em Arcos de Valdevez, com entrada e campismo gratuitos. Fechamos assim este noticiário das 7. Bom fim de semana para todos. Até segunda-feira.
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Abrimos com o fetiche fonético, os Ganso, na edição de sexta-feira do Português Suave. Esta semana tem sido comigo, Sara Pereira. Como é que vai isso, amigos? Espero-vos bem, já com a cabeça no fim de semana, bem, bem merecem. Vamos à música, tenho muita música para vocês até às 8, 97.5.pt. Coração do álbum Tem os Dias Contados, afinal nem tinham os dias contados. Trilhado um belo percurso, os Capitão Fausto. Daqui a pouco a Francisca Cortesão na dianteira de Nintendo Brook Trout em Cantaloupe. Também música nova do Castilho com Tripé. Primeiras escolhas para escutar aqui no programa de hoje. Português Suave, deixem-se ficar desse lado, amigos. Bem-vindos!

Saltamos à corda com o Palas, querido Palas, é do álbum Dente de Leão, já tem uns anos. Entretanto, os Leather Blue, vamos até Guimarães com Blue Lights.

primórdios da Calcutá em Mighty Sands. Ouvimos Love Sun, entretanto vamos a uma das duplas mais extasiantes da música portuguesa, será? Pega Monstro, as Manas Reis com Partir a Loiça toda. Partir a Loiça é de Casa de

Muito rock and roll no final desta tarde de sexta-feira. Convosco, Sara Pereira. Olá, amigos. Estão mais que bem sintonizados no Português Suave de hoje. Killing the Buzz, os Black Wizards. Foi o tema que escutamos. Entretanto, Attrition, entram os Damn Flying Monkeys.

Chegamos às últimas desta hora. Vitamina Z, escutamos o Zarco. Entretanto, Little Fish de Room for All, o EP da Monday, a Catarina Falcão. E até à hora certa, Grandes, Ermo, para escutar então até às 8. Eu estou de volta mais logo com o Sister Midnight à meia-noite. Conto com vocês, amigos. Resta-me desejar-vos um bom fim de semana. Malta, fiquem bem.

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com o canadense Mitch Oliver, chama-se Free. É mais uma reciclagem desse clássico de Ultra Nate. Está a fazer agora muito sucesso com Yujan, francês. E de regresso está o italiano Stefan Joel, que chama-se Mars Landing. São as promos que nos vão chegando todas as semanas.

projeto também italiano Parallel Voices, chama-se Ealing. Ainda também a colaboração de Silver Lake, britânico, se não estou em erro, já vou checar. Depois há também música nova de Adriatic. Fiquem ligados. Bom fim de semana e também boa semana, whatever.

É o regresso dos suíços Adriáticos, chama-se Closer. Atrás Aniassa com Parallel Voices e o nome está aqui enganado na promo. É Lake Silver e realmente.

Os senhores que se seguem, neste caso é Anima e Ellie Goulding, chama-se Hypnotized. Depois há a música nova de James Mack. Estão a ouvir o Mundo Mix, à semana na vossa rádio, e também em mundomixradio.blogspot.com, por lá vamos arquivando a matéria tocada mais antiga. Algumas rádios onde tocamos também podem ouvir em formato podcast. Basta clicar no separador rádios em mundomixradio.blogspot.com e ficarão a saber os horários onde estamos todas as semanas no FM. Esta semana então estamos de regresso já ao formato programa de autor normal, com Parlapé pelo meio. Mas possivelmente ainda vamos fazer mais uma incursão em Groove is in the Heart, as nossas sessões de DJ set que tocámos ao longo do mês de...

Tem mais uma novidade para o italiano Stefan Jolk, Tic Tac. O tempo está a contar, não é? Para trás, James Mack com Like That, também novidade recente. Australiano, mas...

0: Continuamos com novidades de DJ Tennis e também de MI, assim é que é, chama-se Call Ends.
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0: 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Estou a ouvir o Mundo Mix.

Novidade do canadense Mitch Oliver, chama-se Let You Go. Atrás, italiano DJ Tennis com M.I. Cold Hands. DJ Tennis, que também atualmente vive em França, possivelmente em Paris, né? O epicentro da cena. E por falar em Paris, vamos com Amour Propre, chama-se Alpha, também é francês. Depois temos, na sequência, quase a fechar, os Nierlandes.

Projeto francês Amour Propre, chama-se Alpha. Me gusta mucho. É promo bem recente. Estamos a fechar a edição de hoje do Mundo Mix. Estamos de regresso às aulas, não é? Ao formato normal de programa de autor com blá blá blá blá blá pelo meio. A fechar então com Another, chama-se Talk to You, depois ainda tempo por ouvir Summer Walker, a britânica com Heart of a Woman, remisturada por Neptunez. Beijos e abraços, até para a semana, boas

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0: Connected, sejam bem-vindos. Sextas às 22 aqui na Universitária. Começamos com Sanfa e Little Sims. Chama-se Satellite Business 2.0 e a edição é da Young Turks. A seguir há Song for You com Madison McFerrin, Be Honest, a edição da International Rhythm Section, o álbum de estreia Home deste projeto berlinense, que é mais um ensemble vocal com mais de 50 artistas. A ideia de Noah Slee e da Nesh Yazalan, a produção é de S Fidelity. Até já.
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Catching Flies, Halo, a mistura de Actress, a sua primeira contribuição para o Connect desta noite. Vamos ter outra na segunda hora. Este é o EP de remisturas para Tides de Catching Flies. Antes, Lost Girls com Strick, contribuição para Jordsvingninger, a compilação da Small Town Super Sound. E no início da sequência, Baba Steals, Stockholm, a remistura de DJ Python. Remisturas para Stockholm. Agora John Beltran, Just Beyond the Sun. Chama-se Back to Bahia, volume 4.

Esta é a sequência final da primeira hora de Connected. Começou com Lia Lisa, Poem for the Lost Souls, a versão de Session Victim. A edição é da Smallville, o EP tem de resto o mesmo nome, Poem for the Lost Souls. Depois houve Tom Noble, Times Are Changing, a remistura de Harvey Sutherland, a edição da Razor and Tape. E Felipe Gordon, Wait on You, Say Goodbye. Chama-se Facing the Spirit, o EP, e a edição é da Phonogram. Vamos ouvindo por trás Mnadiara. Olá, não é bem assim que se diz? Mnaidra, assim é que é. Jesse Brew, o álbum Old Creations, que fez também o CD Room esta semana, chama-se See the Sky. Para fechar a primeira hora, Kyle Hall, EXP1, o álbum chama-se EXP, e é uma viagem do homem de Detroit pela sua vertente mais alta.

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Connected, segunda hora, sejam de novo bem-vindos à nossa companhia. Abrimos esta segunda parte com Sol Strahler, que ainda vamos ouvindo por trás. O seu autor é Actress. Faz parte da compilação que vos mostrei também na primeira hora, da Small Town Supersound, chama-se Jords Vingninger. Já de seguida, a Frank and Tony, Cecile, a remistura de Charles Webster. Faz parte de um EP de remisturas para Ethos, o álbum de Frank and Tony, editado ano passado pela Scissor and Threads. Isto é Connected. Bom fim de semana.

Wrangler, Eden Burns e Andres, faz parte de Big Beat Manifesto, o volume 9. Antes de Dino Lenny, Washington Street, 4AM Mix, edição da R&S. E no início da sequência, Rod and Brown, 99 Tracks, GD Remix. O EP chama-se Private Services e a edição é da Permanent Vacation. Agora a Lupe, The Ninth Circle, remistura de Lauren Flux, a edição é da Pets. Bom fim de semana.

Estamos já no final de mais uma emissão de Connected. Mabira, The Wallace, o EP chama-se Stands a Night, é o que vamos ainda ouvindo por trás. E para fechar a emissão, Dagger in the Mind, Romer, Here Comes the Night, é a edição própria do britânico. Voltamos para a semana, 22, na antena da Universitária, até à meia-noite, trazendo o melhor da música eletrónica connosco. Fiquem bem, tenham um ótimo fim de semana.

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